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0: Viva, boa noite, são 10 horas.
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1: Boa noite. São 11 horas.
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6: 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Sejam bem-vindos e neste episódio do podcast do A Descomplica falamos de alimentação e sustentabilidade. E para falar então deste tema, connosco temos João Afonso Correia.
7: Dois convidados, João Ribeiro e Manuela Ferreira. João Ribeiro é diretor delegado dos Serviços de Ação Social e antigo estudante da Universidade, licenciado em Engenharia Geológica, está ligado à Universidade há mais de 40 anos. Manuela Ferreira é nutricionista, responsável pela gestão e organização de todas as unidades alimentares dos Serviços de Ação Social e está no UA há mais de 30 anos.
6: Sejam então ambos bem-vindos e obrigada por estarem connosco. E começo por dirigir uma questão ao engenheiro João Ribeiro, diretor dos Serviços de Ação Social. Quantas pessoas é que diariamente ou semanalmente almoçam e jantam nas várias unidades da Universidade de Aveiro?
8: E antes de mais, muito obrigado pelo convite. Podemos afirmar, em números mais latos e vastos, que anualmente servimos cerca de 500 mil de refeições. Ou seja, por dia, por semana, quero dizer, serão mais de 10 mil refeições por semana. Que se distribuem pelos vários campi, ou seja, em Santiago, Águeda e Oliveira das Mães, na Cantina do Crasto, na Cantina de Santiago, no restaurante universitário, nos grelhados, no 3D, no Vistariano. Portanto, são todos espaços alimentares que foram criados para satisfazer necessidades e para diversificar a oferta para além daquilo que tradicionalmente é a refeição nas cantinas. Estamos a falar da refeição social, que decorre de uma obrigação de ação social, ou seja, todos os estudantes, sem exceção, têm de ter e devem ter no ensino superior uma refeição de qualidade e essa é a função dos chás. Porém, a nossa opção foi diversificar o tipo de serviço, o tipo de alimentação. Por que não, dentro do campus, uma oferta alimentar equivalente àquela que existe no exterior? E daí que tenhamos feito esse investimento no sentido de a comunidade optar por nós, dentro do seu espaço, que é um espaço de excelência, e encontrar aquilo que vai de encontro às suas necessidades, às suas preferências, de encontro àquelas que são as novas tendências alimentares, e portanto diversificamos. Temos espaços e especializamos. Daí temos os grelhados, especializamos os grelhados, aprimoramos os grelhados, temos o vegetariano, e não misturamos no mesmo espaço ofertas alimentares. Daí que nós tenhamos esses números, 500 mil de refeições ano e mais de 10 mil refeições de semana.
7: Já agora refira-se também que, para além destas unidades maiores que servem refeições completas, digamos assim, não é? Há também bares. Em alguns casos, esses bares servem refeições mais simples e entre estes bares estão, portanto, o Edifício 3, o Departamento de Ambiente e Ordenamento, o Departamento de Educação e Psicologia, na Reitoria, no ISCA, na ESAN e na ESTGA. A UA tem uma vasta oferta alimentar, portanto, tentando satisfazer diversos gostos e necessidades. No que toca aos menus, há aqui diferentes opções, não é? Independentemente desta opção. No entanto, deverão ser garantidas as necessidades nutricionais do estudante. Há aqui o caso do prato simples, mais económico, que inclui apenas prato e pão.
6: Sim, obrigada também pelo convite, por estar aqui. No caso do prato simples, foi uma estratégia para os alunos mais carenciados, ou que não queiram comer a refeição completa, com sopa, com fruta. Foi então uma estratégia que nós encontramos, colocar o prato mais barato. Só tem direito efetivamente ao prato e ao pão, mas é uma refeição equilibrada na mesma. É ajustada às necessidades dos nossos jovens adultos, em termos de proteínas, em termos de fibras, em termos de legumes, é adequada. Porque o preço também não é assim...
9: São 2 euros...
6: É 2 euros. 2,20 euros,
9: sim, não é?
6: E o preço da refeição normal são 2,80 euros.
7: De qualquer maneira, há a preocupação de garantir,
6: sim, sempre,
7: portanto,
6: sempre,
7: em todas as opções...
6: Com equilíbrio nutricional, sim. Com todas, tentamos sempre, não há... Para o ensino superior não há deadlines para... A parte nutricional não há. Nós tentamos adaptar as que existem, mesmo americanas ou inglesas, tentamos adaptar sempre à nossa realidade. E todas as refeições são feitas, todas as emendas são planeadas por nutricionistas, e esse é um dos nossos principais cuidados, é a parte nutricional que esteja adequada em qualquer um dos pratos que sejam consumidos.
9: E também dizer que, independentemente de existirem outras opções, nomeadamente o restaurante vegetariano, nas cantinas sociais,
6: do prato social, sim.
9: Pronto, temos também sempre a opção vegetariana, também para,
6: sim,
9: quem tem
6: decorre da lei, aliás, é errado chamar de opção vegetariana, é uma opção vegan. Porque a opção vegetariana barra vegan das cantinas é obrigatória não ter produtos de origem animal. Nós fomos uma das primeiras universidades a ter mesmo no prato social o prato vegetariano antes da imposição legal, e tínhamos uma refeição ovo-lacto-vegetariana que era muito apetecível. A partir do momento que vem a legislação e que nos obriga a não poder ter produtos de origem animal, reduziu-nos um pouquinho a variedade, e pronto, ter um prato vegetariano com ovo, com leite ou com queijo é completamente diferente do que não poder ter com nada, mas pronto, nós tentamos, mas são equilibradas na mesma. O que eu acho é que não há tanta variedade, equilibradas são sempre, pronto, mas é obrigatório, temos por lei a refeição vegan nas cantinas.
9: Em termos de bebidas, estão sempre disponíveis também, importante dizer, não é?
6: Sim, na cantina água e chá, nós temos sempre água e chá. Aqui há uns anos atrás tínhamos os refrigerantes eram sumos, não acabavam por ser refrigerantes sem gás, era sumo industrializado, e resolvemos tirar, e então a partir do momento que pusemos, primeiro só tínhamos água, depois quando veio o engenheiro João para os serviços, lembramos-nos do chá. E então colocamos o chá, é sem açúcar mesmo, é só chá. E acho que é uma boa opção.
8: Por acaso, esta foi uma particularidade, porque eu, enquanto estudante da universidade, nós tínhamos aquelas máquinas com umas pás internas que mexiam um sumo de laranja. E quando eu cheguei, né, quando retornei e quando tomei posse como diretor, ao ir às cantinas, essas máquinas não existiam. Não existia sumo de laranja. Também no meu tempo também existia leite. E era o leite do dia. Portanto, bebia-se leite às refeições. E o leite não existia, só água. E foi quando eu confrontei a Manuela, fui ter com ela. Então, não, só temos água. Ah, sim, João. Então, mas não podemos ter sumo de laranja? Não, isso é só açúcar. Então, o leite. Ah, isso agora já não se usa. Isso era uma prática antiga, mas agora é contraproducente. Então, como é que vamos resolver isto? E então, a Manuela tinha, como nutricionista que é, no gabinete dela, há tudo. Não é? E como ela é muito criativa, tudo novo produto que encontra nas prateleiras, experimenta. E então, eu vi lá uma prateleira cheia de chás. Então, Manuela, o que é que achas de chás? É, João, é capaz de ser uma boa ideia. E temos condições de colocar? Temos. Claro, com os coffee breaks nós temos equipamento e tínhamos, portanto, aquelas, como é que chama?
6: As chaleiras, sim.
8: Foi sucesso. E no fundo foi só para variar, para retirar a água. E isto resultou. E então, de facto, eu já tive muitos colegas nossos, que nos dizem, eu vou à cantina porque há chá. Se nós deitarmos atenção ao pormenor, nós vamos conseguir ser diferentes. Por isso é que fazemos aquilo que fazemos. E há outro pormenor curioso, mas, por exemplo, como é que nós aplicamos uma medida que se tem revelado das mais eficientes em termos de desperdício alimentar? Que é uma nossa preocupação, sustentabilidade e desperdício alimentar.
6: Sim, claro.
8: Começou tudo nos grelhados, porque assim que transferimos os grelhados para o RU, como nós chamamos o edifício, que é o restaurante universitário, e funciona por baixo, como sabem, tivemos que adaptar a linha. Que é outra coisa que também funciona. Os nossos serviços de manutenção rapidamente aderem, a Manuela orienta a distribuição dos equipamentos. Então, o que é que acontecia? Nós tínhamos primeiro a servir o prato e depois a salada. Portanto, as nossas funcionárias que costumam atender às pessoas, às preferências das pessoas, mais um bocadinho, agora mais aquilo, e as nossas funcionárias atendem à preferência das pessoas. A pessoa recebia o seu prato, seguia no tabuleiro na linha e logo a seguir tinha a salada. Ou seja, tínhamos aqui duas paragens na linha e o fluxo não andava, era lento. Então analisamos e dissemos, bem, vamos inverter isto. Vamos pôr as saladas primeiro, enquanto que as pessoas esperam pelo prato. Vão pondo salada e quando chegam ao prato seguem. Portanto, não há atraso. Melhorou. Só que os grelhados começaram a ter muito sucesso. E nós não conseguíamos diminuir os tempos de espera. Então tivemos outra ideia. Foi retirar tudo aquilo que é, que não é o componente principal, ou seja, aquilo que é o complemento, retirar para fora da linha. Ou seja, assim o atraso, como havia mais espaço, as pessoas saíam, pagavam o componente, ou seja, a proteína, ou o que fosse, e depois já se serviam fora da linha. Isto aumentou o fluxo. E então havia a preocupação da Manuela. Ei, João, mas as pessoas vão encher o prato. Deixa. Isto é como aquela pessoa, quando quer comer pastéis, vai trabalhar para a pastelaria, ao fim do segundo dia já não pode ver pastéis. E foi o que aconteceu. Tivemos que controlar alguns excessos, que havia pessoas que há sempre aqueles habilidosos que levam tupperware e encher demais. Sim, infelizmente. Ou seja, mas nós também não temos aquela política, vamos proibir tudo. Não. Nós sempre que verificamos isso, atuamos imediatamente sobre a pessoa e não mudar regras. Portanto, a nossa regra é disponibilidade alimentar, a pessoa tem que estar satisfeita. Portanto, a pessoa coloca o facto de haver disponibilidade. A pessoa há um dia, vou levar muito, não comeu. Mas a pessoa tem vergonha e vai comer a mesma. No segundo dia já não come. Ou seja, já coloca só aquilo que quer. Há aquele dia em que quer mais, não faz mal. Levanta-se e vai comer. Portanto, nós depois de estar confeccionado não queremos desperdiçar. O que é que aconteceu com isto? Dentro da copa, da cozinha, começamos a chegar a informação, agora os pratos vêm limpos. Ou seja, nós sempre confiamos na responsabilidade das pessoas. As pessoas foram muito responsáveis e conscientes. Começaram a colocar nos seus pratos só aquilo que queriam comer. E os pratos começaram a ir limpos para dentro. Nós combatemos o desperdício alimentar com o autosserviço. E é uma prática que nós hoje estamos a tentar implementar nas outras unidades, com o assunto de adaptações, obviamente, não é tudo igual, não funciona tudo mesmo. Mas, de facto, as pessoas são responsáveis.
7: A propósito de tempos de espera, regularmente nota-se filas bastante grandes aqui no refeitório de Santiago, Central de Santiago, quando, em tempo de aulas, evidentemente. É inevitável...
8: Essa é uma excelente questão e obrigado pela oportunidade, porque vai-nos permitir esclarecer e dar o nosso ponto de vista onde raramente isso acontece. As filas têm aqui uma particularidade, é um compromisso de todos. E enquanto nós não assumirmos que é o compromisso de todos, isto não se vai resolver. Numa fase inicial, a cantina tinha um determinado horário.
9: Às duas e meia.
8: Nós alargámos o horário por solicitação da reitoria. Ou seja, começámos a abrir ao meio-dia menos um quarto e começámos a fechar às duas e meia. Ou seja, alargámos o período. A reitoria, sempre que possível, ajustou horários para não haver aulas no período de alimentar. Portanto, a reitoria fez aquilo que estava na sua possibilidade. Nós, internamente, abrimos mais linhas e pusemos mais POS, pontos de pagamento, caixas, prestadoras. Nós, neste momento, temos aqui em Santiago 5 pontos de pagamento. 5. Retiramos o takeaway da linha, pusemos uma linha específica para takeaway e temos mais 4 linhas a funcionar em simultâneo. Fisicamente já não é possível evoluir mais. A estrutura interna da cantina não permite criar mais caixas. Qual é o problema então? Aqui entramos na componente da concentração em que os alunos convergem todos à mesma hora, normalmente entre uma e as duas. E não digo que não haja dias em que isso acontece, que os alunos, e não estou a dizer que os alunos não têm aulas até a uma. Acredito que alternadamente alguns alunos ou alguns cursos possam ter aulas até a uma, mas não todos os dias. Como também não acredito que todos os alunos tenham aulas todos os dias até a uma. Portanto, tem a ver com uma preferência e meia dos estudantes e das pessoas, porque nós próprios como funcionários temos hora e meia para almoço. A que horas é que vamos almoçar? Vamos ao meio-dia e meia? Ou vamos à uma? Ou vamos à uma e meia? Ou vamos às duas? Portanto, tem tudo a ver com isto. Se a comunidade se distribuir por um horário alargado, isto vai simplificar. Portanto, uma questão pessoal. E por outro, que eu já reparei nisso, até à noite isso acontece. Porque de vez em quando, ou quando em vez, eu fico aqui e também vou comer à cantina à noite. Porque estas questões não me contaram, eu próprio vejo, porque eu vou comer todos os dias, ou quase todos os dias, raro é o dia em que não como numa unidade alimentar, e verifico que há muita indisciplina. Eu próprio já fui ultrapassado por um grupo de 5 estudantes. Passou um, passou dois, passou três, passou 4. Ao quinto eu questionei. Desculpe, posso saber qual é a razão que faz com que me ultrapasse na fila? Ah, os meus amigos? Sim, mas eu volto a colocar-lhe a questão. Importa-se-me esclarecer qual é a razão por que dá a permissão de me ultrapassar na prioridade da linha? Aí ele refletiu e ficou atrás de mim. Mas 4 já tinham passado. Ninguém diz nada. Ou seja, as pessoas são ultrapassadas sistematicamente e ninguém diz nada. Por outro lado, as filas não andam, porque as pessoas estão tão entretidas com o telemóvel que muito lentamente é que vão progredindo. Nós temos, muitas vezes, de ver o fluxo que está atrasado, chegar à porta e dizer às pessoas, andem por favor, porque eles não andam. Não quer dizer sempre, mas isso acontece. Chegamos ao ponto
10: na porta, como há divergência para as linhas, para as quadras, chegámos lá e andámos a distribuir os estudantes, porque eles vão em frente e não se distribuem para as linhas seguintes. Daí que eu diga, só é possível combater os atrasos com o contributo e a colaboração de todos e o compromisso de todos. Disponibilizar um funcionário para controlar uma fila é impossível. Porque quando nós dizemos, ah, os SAS têm a falta de recursos humanos, é difícil compreender isto. Mas digam-me, como é que nós podemos dispensar 5 pessoas para 5 caixas, porque uma caixa é uma pessoa, para não estarem na produção? Portanto, nós conseguimos neste momento satisfazer esse processo. Passámos agora recentemente pela finalização do concurso de admissão de pessoal, mas entretanto já foram mais pessoas para a reforma. Nós termos uma fila adicional a funcionar implica uma pessoa. Qualquer pessoa que falhe na produção significa que as outras vão ficar sobrecarregadas. E só outro pormenor: nós temos uma taxa de
11: absentismo.
10: Sim, mas antes disso, há uma questão que é a limitação funcional. Há pessoas que trabalham, que estão a trabalhar, mas condicionados. Sabem qual é a percentagem de pessoas na UA, estudados da Medicina do Trabalho, que têm aptidão condicionada? 59%. Vocês estão condicionados para o trabalho? 59%. Desses 59%, sabe qual é a fração?
7: Mas estamos a falar dos serviços de ação social.
10: Não. Agora vou a outro número a seguir.
11: Na universidade.
10: Desses 59% têm aptidão ao trabalho condicionada, 48% pertencem aos SAS.
9: Esmagadora maioria.
10: Ou seja, e das cantinas. Aliás, peço correção, 59% da aptidão condicionada nos SAS. Pertencem aos SAS, sim, é desculpa. 59% pertencem aos SAS.
11: E desses 48?
10: E desses 58, 49% nas cantinas. Ou seja, se nós temos 10% nos SAS de pessoas com aptidão condicionada que não estão nas cantinas, significa que uma pessoa só pode carregar 3 quilos. Se eu tenho que transportar uma carga de 10 quilos de um lado para o outro, eu preciso de 3 pessoas para transportar a carga de 10 quilos. 3, mais uma, para transportar aquele quilo adicional. E estas são as dificuldades operacionais que não se vêem, mas que nos criam desafios tremendos de gestão no dia a dia.
9: Para não falar de... A questão da cantina do Crasto, não é? De ver se há tudo. Essa...
10: Sim, todas as cantinas, em geral.
9: Sim. É essa questão, sim, o facto de muitas vezes a cantina do Crasto estar fechada, não é? Ser encerrada.
10: Isso é outra razão. É outra razão. Também, obrigado por estar no assunto, também importa ser clarificado.
9: Exatamente.
10: E vamos ficar
9: exatamente.
10: A oportunidade. Mas deixa-me só dar um dado adicional que a Manuela referiu e muito pertinentemente. Independentemente desta aptidão condicionada ao trabalho, nós temos uma taxa de ausência ao trabalho que por vezes atinge 30%. Se eu tenho 3 funcionários, passa a ter 1. 30%, chega a atingir 30%, depende da época do ano. Mas o normal, todos os dias, nós somos confrontados com uma taxa de ausência ao trabalho de 20%. 21, 22, 23. Todos os dias. Ou seja, 1/5 não está ao serviço. É muito.
11: É um trabalho braçal, essencialmente, né? É um trabalho duro. Às vezes em condições, arranjar carne, arranjar peixe, estar ali a trabalhar, a descascar batatas e cenouras,
10: mesmo
11: em situações todos os dias, o mesmo tipo de movimento, é muito puxado.
10: E a idade das pessoas é elevada?
11: Pois.
10: Elevada ou pelo menos 50?
11: 50 e muitos,
10: a
11: média.
10: Com avançada idade, ficava mais propensa.
11: Com mais limitadas.
7: Mas tem melhorado agora nos últimos anos, não é? Entraram
10: melhorou,
7: pessoas,
10: baixou, sim, recentemente, sim. Rebaixou ligeiramente, mas atenção, os jovens não querem trabalhar nas cantinas.
11: Não.
10: As contratações que nós temos feito maioritariamente é para cima de 50. Portanto, não é fácil contratar operacionais. É. Nada fácil. Aliás, e refiro, por exemplo, em Lisboa, e tem alguns colegas, administradores que o referem, em Lisboa não conseguem ter cozinheiros, contratar cozinheiros. Qual é o cozinheiro que se contrata pelo salário mínimo nacional ou pouco mais? Não se contrata. Adicional, o nível de vida em Lisboa não permite que pessoas com salário mínimo vivam no centro da cidade, ou vivam na cidade, vivem na periferia. O custo de transporte e a distância que eles estão, onde estão as universidades, fora a Caprica, mas onde estão as universidades, que é no centro de Lisboa, eles não conseguem contratar. Nem sequer têm cozinheiros. Já nos perguntaram, vocês têm cozinheiros? Nós temos. Têm a sorte e conseguem contratar? Quando não contratamos, formamos. Porque conseguimos contratar operacionais. Porque nós, num raio de 5 km, temos as pessoas a viver com salário mínimo e vivem, não é? Embora com salário mínimo não permitam uma vida com muita dignidade.
9: Sobrevivem,
10: exato. Mas vivem aqui na periferia, 4, 5, no máximo 10 km, e essa deslocação é perfeitamente transposta. Mas já que nós estamos a falar em Lisboa, pode ser 30, 40 ou 50 km.
7: Voltamos à questão do Crasto.
10: É uma questão muito pertinente, porém, ela nem sequer está exposta na sua dimensão. O que é que aconteceu? Com a abertura do 3D, nova oferta, passámos a ter também, distribuímos, era uma sala que estava, havia uma sala que estava permanentemente disponível, que era a sala dos eventos.
8: E, portanto, nós também no SAS somos cada vez mais solicitados para o fornecimento do serviço alimentar para os eventos. As pessoas já preferem os SAS, portanto, ou maioritariamente, ou quase a totalidade, preferem os SAS, sejam os SAS a fazer esse serviço. Mas quando temos grupos grandes, 100 pessoas, 130 pessoas, 140 pessoas, temos de ter um espaço para fornecer o serviço. Havia uma sala disponível no CURASTE quando o CURASTE funcionava parcialmente, que era essa sala. Essa sala foi transformada em sala da refeição social, ou seja, passámos a ter duas ofertas, 3D e refeição social. Quando temos um grande evento, não temos onde colocar as pessoas. Então temos que fechar a refeição social. Questão, então porquê é que não fecham o 3D? Por uma questão muito simples, é que o 3D só funciona num local. A refeição social funciona em dois locais. Se nós fecharmos a refeição social no CURASTE, as pessoas têm refeição social na cantina, em Santiago. Se fecharmos o 3D, não há 3D mais lado nenhum. Dizem os estudantes, muitas vezes, nós temos direito à refeição social. Sim, como os vossos colegas têm direito ao 3D. A refeição social não deixou de existir. A refeição social existe na cantina de Santiago. Então coloca-se o problema. 800 metros em Aveiro é uma distância intransponível. 800 metros no Porto de Lisboa, em Coimbra, é já ali. Em Aveiro é uma distância intransponível. A ponte é desconfortável com o temporal. Obviamente, como é desconfortável qualquer rua com o temporal. É típico de Aveiro. Então, mas a ponte é um problema, a transposição. Inclusive, nós desenvolvemos um projeto, que é o projeto da bicicleta, que temos bicicletas ali no CRAPS, para as pessoas se deslocarem. A expectativa é que, através da mobilidade que é facultada pelas bicicletas da UA,
9: gratuitamente,
8: exatamente, esse problema deixasse de existir. É residual. Ou seja, ainda não há prática. Nós temos os meios, nós disponibilizamos os meios, mas mesmo com os meios, as pessoas dizem que não existe. Existe! Se as pessoas levantarem as bicicletas e forem de bicicleta para o CRASTE, aquelas 6, 7 ou 8 que lá estão, passarão a 10, passarão a 20, passarão a 30, passarão a 100, passarão a 300, se elas existirem. Utilizem a bicicleta. É bom para a saúde mental. Portanto, qual é o problema do CRASTE? Tem várias dimensões. É só um problema que tem o CRASTE? Não. Há soluções? Há. Elas são aplicadas? Poderiam.
9: Muito bem. Manuela, falando agora também de sustentabilidade, há aqui, para além desse equilíbrio nutricional em cada prato que é planeado para todas as semanas, não é? Para as várias unidades, há também aqui um cuidado em adquirir produtos de produtores locais. E uma particularidade também muito interessante é que o sal que é utilizado nas unidades alimentares da universidade, é da própria universidade, não é?
11: É da própria universidade, da nossa Marinha de Santiago.
9: Exatamente.
11: Sim. Temos um acordo com os marnotos, a Marinha é nossa, né? Temos um acordo com eles, e cerca de 10% da safra anual vem para nós. Pronto. E o nosso sal é mesmo da Marinha de Santiago, é um produto local.
9: Mas há também outros...
11: Sim, além desse do aspecto do equilíbrio nutricional, também temos a variedade alimentar, né, para não termos também ementas muito repetitivas. Uma coisa muito importante é a segurança alimentar, que nós temos muito cuidado com a segurança alimentar. A implementação do HACCP é obrigatória. Nós somos certificados pela ISO 9001 e queremos ver se este ano também vamos ser certificados pela ISO 22000, que é mesmo específica para a segurança alimentar. Mesmo. Estamos a entrar num processo agora de contratação, de verificar as empresas que nos podem auxiliar, porque ainda é um processo moroso e bastante trabalhoso também. Pronto, também temos a preocupação com a sazonalidade dos produtos alimentares sempre que possível, né? A optarmos por produtos da época, nomeadamente legumes e frutas. E também temos a preocupação com a sustentabilidade económica e ambiental. Nós, como temos o HACCP, há certas coisas que não podem ser reaproveitadas, mesmo não podem, por uma questão de segurança alimentar. Pronto, é complicado se tivermos aí algum problema de saúde pública. Há coisas que não podemos ultrapassar, que eu sei que ao fim do dia estarmos a pôr comida fora é nos dias de hoje, mas tem que ser.
9: Não há outra.
11: Não, porque nós já tivemos também alguns contactos, por exemplo, da Refood e dessas empresas que servem alimentos para as pessoas mais necessitadas. Só que o grande problema é os horários. Porque a nossa cantina só fecha às 8h30. Só depois dessa hora é que nós podemos disponibilizar comida. Só que essa hora eles já estão a distribuir comida na cidade e é complicado por causa dos horários. Não podemos nós estar a ceder a comida que vai para os alunos para dar para esse tipo de instituição.
9: Assim já se percebe.
8: Podes colocar a questão, então é o almoço. Calma.
11: Sim, pois
8: no próprio dia, no almoço, muitas vezes colocamos o prato à noite, como complemento também à noite. Portanto, nós temos a prática da recuperação, de transportarmos as sobras. Só no limite é que não.
11: É que não, é.
8: E, portanto, nós já estamos nessas viabilidades todas. Relativamente aos produtos, também penso que é importante referir o seguinte: nós tentamos estabelecer custos curtos de fornecimento, ou seja, quanto menor for o percurso que o alimento tem que percorrer,
10: portanto, menor será o consumo energético, menor será o consumo de armazenamento, de energia para o armazenamento, e, portanto, tudo isto contribui para a sustentabilidade, para a redução da pegada de carbono. Uhum. Essa foi uma preocupação. E, portanto, nós tivemos uma política e continuamos a tentar incentivar os produtores locais a fornecer a Universidade de Aveiro. Há limitações, porque muitos fornecedores locais não querem saber de plataformas eletrónicas para concursos públicos. Não querem saber, é muito complexo, há custos. Agora a coisa vai simplificar, porque a plataforma atual não é tão cara. Mas há aqui problemas. Mais, nós estamos a falar de agricultores em que a tecnologia não lhes diz nada. E, portanto, como é que eles vão concorrer? Eles vão precisar pagar para concorrer. Portanto, apesar das plataformas eletrónicas garantirem as mesmas condições para todos, e aí há muito rigor na submissão das candidaturas e nos processos concursais, para um agricultor é muito complicado. Então nós tentamos fazer capacitação, ou seja, a ensinar como trabalhar com a plataforma. E conseguimos, em algumas situações, mobilizar. Não tanto quanto gostaríamos, mas não vamos desistir, porque a própria legislação é favorável a isso. A legislação permite privilegiar produtores locais. E se a produção e a transformação estiverem no mesmo NUT, na mesma região, então a majoração pode ir até 11%. Ou seja, para os produtores locais. Nós queremos aproveitar isso para criar incentivo aos produtores locais para fornecerem a universidade. Porque, no fundo, o nosso sonho, já discutimos as várias vezes, é transformar a envolvente da Universidade de Aveiro na horta da universidade. Ou seja, o produto sai diretamente da terra para as nossas unidades. E é com isto que nós conseguimos garantir a qualidade.
7: E ponto final nesta edição do podcast UA Descomplica, neste caso dedicado à nutrição e sustentabilidade nos serviços de ação social. Convidados foram João Ribeiro, diretor delegado dos serviços de ação social, e Manuela Ferreira, nutricionista.
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0: É meia-noite.
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